Medo frio, medo de assombração. Um corpo que não mostrava, feito de adivinhação. Os botões